0: Falcão Moleque, você viu?
1: Florença, viu?
0: Left is out of air, 2
1: Roger, I'll let us see.